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0: 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Sugestões para ajudar no seu dia a dia.
3: Projetinho fácil. Com uma telinha de ponto cruz e um porta-retratos, você faz um lindo suporte para brincos.
4: Você ouviu?
0: Boa ideia!
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6: De 1 hora e 2 minutos.

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6: Agora, boa ideia! Sugestões para ajudar no seu dia a dia.
7: Armazenar tapetes. A melhor maneira de guardar um tapete é enrolado, né? Além de evitar marcas, você economiza espaço. Em um tubo de PVC ou até mesmo em um tubo de macarrão, de piscina, né? Você vai enrolar o tapete com a face virada para dentro, só no sentido de comprimento.
8: Você ouviu?
6: Boa ideia!
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10: Hora certa. 21 horas e 15 minutos.

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5: Agora, boa ideia! Sugestões para ajudar no seu dia a dia.
6: E com um vasinho de barro e pedaços de arame, você pode elaborar um novo apoio para os anéis.
7: Você ouviu?
5: Boa ideia!
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12: 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Sugestões para ajudar no seu dia a dia.
13: Identificar chaves. Se o seu molho de chaves é muito populoso e você sempre se confunde na hora de abrir as fechaduras, um bom truque é pintar a cabeça das chaves com esmalte de cores diferentes. Assim fica mais fácil associar a cor à porta correta.
14: Você ouviu?
12: Boa ideia!
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6: 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Sugestões para ajudar no seu dia a dia.
7: Organizar bijuterias na gaveta. Ninguém precisa de um organizador sofisticado para manter as bijuterias em bagunça. Aliás, sem bagunça, né? Na gaveta. Improvise a arrumação com forminhas de doces de papel, formas de gelo ou formas de cupcake.
8: Você ouviu?
6: Boa ideia.
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8: 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Sugestões para ajudar no seu dia a dia.
9: Organizar fios eletrodomésticos. Para não ter que lidar diariamente com os fios de eletrodomésticos soltos e também emaranhados pelo armário, a solução é simples. Cole um velcro autocolante no plugue e outro no aparelho. Na hora de guardar, enrole o fio no aparelho e junte as duas partes do velcro para manter tudo no lugar.
10: Você ouviu?
8: Boa ideia!
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11: Duas horas e 22 minutos.

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5: Agora, boa ideia! Sugestões para ajudar no seu dia a dia.
6: Organizar copos no armário. Está ficando sem espaço no armário para guardar copos? É possível improvisar uma prateleira usando uma bandeja. Sobre uma fileira de copos, coloque uma bandeja e depois empilhe mais uma fileira de copos. Forre a bandeja com EVA para impedir que os copos escorreguem. Gostou das dicas? Amanhã tem mais.
7: Você ouviu?
5: Boa ideia!
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9: Hora certa. 22 horas e 34 minutos.

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5: Agora, boa ideia! Sugestões para ajudar no seu dia a dia.
6: Guardar luzes de Natal. Se em toda a época de Natal você passa mais tempo desembaraçando as luzinhas do que enfeitando a casa, esse é um truque bem simples que evita a enrolação. Enrole o fio em um pedaço de papelão e guarde os enfeites em caixas.
7: Você ouviu?
5: Boa ideia!
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8: Você ouviu?
6: Boa ideia!
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6: 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Sugestões para ajudar no seu dia a dia.
7: Guardar documentos. Todo cuidado pode ser pouco na hora de armazenar documentos importantes. Para mantê-los sempre secos e sem marcas de dobras, enrole-os bem apertados e envolva numa toalha de papel.
8: Você ouviu?
6: Boa ideia!
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8: 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Sugestões para ajudar no seu dia a dia.
9: Identificar chaves. Se o seu molho de chaves é muito populoso e você sempre se confunde na hora de abrir as fechaduras, um bom truque é pintar a cabeça das chaves com esmalte de cores diferentes. Assim fica mais fácil associar a cor à porta correta.
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8: Boa ideia!
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11: Hora certa. 23 horas e 41 minutos.

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6: 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Sugestões para ajudar no seu dia a dia.
7: Guardar luzes de Natal. Se em toda a época de Natal você passa mais tempo desembaraçando as luzinhas do que enfeitando a casa, esse é um truque bem simples que evita a enrolação. Enrole o fio em um pedaço de papelão e guarde os enfeites em caixas.
8: Você ouviu?
6: Boa ideia!

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tinha suspirado, tinha beijado o papel devotamente. Era a primeira vez que lhe escreviam aquelas sentimentalidades, e o seu orgulho dilatava-se ao calor amoroso que saía delas, como um corpo ressequido que se estira num banho tépido. Sentia um acréscimo de estima por si mesma e parecia-lhe que entrava, enfim, numa existência superiormente interessante, onde cada hora tinha o seu encanto diferente, cada passo conduzia a um êxtase e a alma

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0: que va a unir a Belinda.
1: Think about it. E ainda a participação de Capital Inicial e o grande sucesso do momento. Information Society.
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4: Aí você está vendo o que eu já imagino.

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10: 8 horas e 36 minutos.

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7: 8 horas e 55 minutos.

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2: 9 horas e 10 minutos.

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6: 9 horas e 24 minutos.

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9: 9 horas e 37 minutos.

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7: 9 horas e 48 minutos.

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7: 10 horas e 3 minutos.

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6: 10 horas e 19 minutos.

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2: 10 horas e 57 minutos.

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8: 11 horas e 14 minutos.

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8: 11 horas e 26 minutos.

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1: 11 horas e 40 minutos.

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6: 11 horas e 57 minutos.

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1: Meio-dia e 20 minutos.

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8: Meio-dia e 35 minutos.

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2: Fazer com que um indivíduo passe a adaptar excessivamente seu comportamento às expectativas do ambiente, se afastando progressivamente de seus próprios desejos e necessidades. Outro aspecto relevante é a dinâmica da culpa. Em ambientes tóxicos, é comum que problemas coletivos sejam constantemente atribuídos a indivíduos específicos, criando uma atmosfera na qual alguém precisa ocupar o lugar de culpado, de incompetente ou responsável por aquilo que não dá certo. Sob uma perspectiva analítica, essa dinâmica pode ser compreendida a partir de processos de projeção, nos quais aspectos indesejados ou difíceis de serem reconhecidos pelo próprio grupo são atribuídos ao outro. Assim, a existência de um culpado pode funcionar como uma forma inconsciente de preservar o equilíbrio do grupo, evitando que seus conflitos mais profundos sejam reconhecidos e elaborados. A psicanálise também chama para atenção para a repetição. Um ambiente tóxico frequentemente apresenta padrões que se repetem, conflitos que nunca são realmente resolvidos, relações de humilhação que se naturalizam, promessas de mudança que não se concretizam e situações de abuso que retornam ou retomam sob diferentes formas. A repetição nesse contexto pode indicar que existe algo não elaborado que insiste em retornar. Isso não significa responsabilizar a vítima pelo ambiente em que se encontra, mas compreender que determinadas estruturas relacionais podem se manter justamente porque seus participantes, individual ou coletivamente, encontram dificuldades para reconhecer e transformar aquilo que se repete. Também é importante observar o lugar ocupado pelo reconhecimento. Em relações emocionalmente saudáveis, existe espaço para que o sujeito seja reconhecido em sua singularidade, de maneira que possa expressar diferenças e tenha seus limites considerados. Em ambientes tóxicos, ao contrário, meu amigo, predomina muitas vezes a lógica da desqualificação. O indivíduo sente que nunca é suficientemente bom, produtivo, competente ou adequado. A crítica deixa de cumprir uma função construtiva e passa a operar como instrumento de humilhação ou controle. E com o tempo, aquilo que inicialmente vinha do outro pode ser internalizado, fazendo com que a própria pessoa passe a reproduzir consigo a mesma voz crítica e desqualificadora que experimentava externamente. Outro sinal importante é a dificuldade de estabelecer limites. A psicanálise, ela entende que o sujeito como alguém constituído na relação com o outro, mas isso não implica a eliminação da sua singularidade. Quando um ambiente exige disponibilidade permanente, invade a intimidade, desconsidera necessidades individuais ou transforma o estabelecimento de limites em motivo de culpa, pode ocorrer um enfraquecimento das fronteiras psíquicas. O sujeito passa a experimentar a sensação de que precisa atender continuamente às demandas alheias para preservar seu lugar e seu pertencimento. Portanto, identificar um ambiente tóxico à luz da psicanálise implica olhar não apenas para acontecimentos isolados, sabe? Mas para padrões relacionais e para seus efetivos ou efeitos subjetivos. Medo constante, culpa excessiva, silenciamento, desvalorização, necessidade de agradar, dificuldade de estabelecer limites e repetição de conflitos são elementos que merecem atenção. É interessante dizer, Sábio, que não estamos falando só de empresas. Há ambientes tóxicos em igrejas, em associações, em universidades, em faculdades, em ONGs, até em alguns lares. Isso é muito importante salientar. A contribuição psicanalítica está justamente em possibilitar uma leitura que ultrapassa a simples classificação entre pessoas boas e pessoas ruins, investigando os mecanismos conscientes e inconscientes que sustentam determinadas relações. Reconhecer a toxicidade de um ambiente pode, assim, constituir o primeiro passo para recuperar a capacidade de pensar criticamente sobre aquilo que se vive, diferenciar responsabilidades e construir formas mais saudáveis de relação consigo mesmo e com os outros. Que esta mensagem possa te ajudar a reconhecer se você está vivendo em um ambiente tóxico, se você tem com alguma frequência, vai a esses lugares para que você saiba como se posicionar. Sávio, daqui a pouco vamos conversar sobre um assunto também muito importante, mas que nos permita uma reflexão também para o nosso engrandecimento pessoal e coletivo. Segue daí, meu amigo. Que eu...
0: Seguindo por aqui, Magno, um abraço para você. Daqui a pouco você vem para cá, está chegando aqui nos estúdios, e a gente vai bater um papo sobre saúde mental. Inclusive, Magno, hoje é o dia do amigo, os irmãos, né? Deixa eu abraçar meus irmãos, Judite, Cida, Vera e Mauricéia, Neném, Jorge Neném e Muniz. Hoje é o dia do irmão, e o Mago também é um grande irmão nosso. E quantos irmãos a gente tem por aí afora? Vamos seguindo, que está chegando mais um irmão com uma irmã lá de Crateús. Está chegando com a gente.
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0: Fala, minha jornalista, a Lei Brasileira de Inclusão só tem aqui na Rádio Folha FM de Pernambuco, na Rede Brasileira de Rádio, todo sábado falando sobre um artigo, sobre um capítulo da lei. O que é que temos para hoje, amigona?
4: Boa Mara. Tarde, Domingos. Boa tarde aos nossos ouvintes. E hoje vamos continuar conhecendo os artigos da Lei Brasileira de Inclusão, que trata sobre saúde. É os artigos de 22 ao 26 da Lei Brasileira de Inclusão, Lei 13.146/2015. E hoje vamos dar continuidade aos artigos 22 ao 26, que tratam dos direitos relacionados à saúde das pessoas com deficiência. E como sempre destacamos, esses direitos também garantem mais proteção, autonomia e qualidade de vida às mulheres com deficiência. O artigo 22 assegura que a pessoa com deficiência, internada ou em observação, tem direito a permanecer com um acompanhante ou atendente pessoal durante todo o período em que estiver na unidade de saúde. Caso isso não seja possível, o profissional responsável deve justificar a decisão por escrito, e a instituição tem o dever de adotar medidas para suprir essa ausência. Esse direito representa mais segurança, acolhimento e respeito, especialmente para mulheres que necessitam de apoio durante um tratamento ou internação. Já o artigo 23 proíbe qualquer forma de discriminação contra a pessoa com deficiência. A lei determina, por exemplo, que planos e seguros privados de saúde não podem cobrar valores maiores em razão da deficiência. Assim, garante-se igualdade de tratamento e combate-se uma prática discriminatória que, por muitos anos, dificultou o acesso aos serviços de saúde. O artigo 24 estabelece que toda pessoa com deficiência tem direito ao acesso aos serviços de saúde público e privado, bem como as informações sobre seu atendimento, utilizando tecnologias assistivas e formas acessíveis de comunicação. Isso significa que hospitais, clínicas e demais serviços devem oferecer recursos que permitam à pessoa compreender orientações médicas, participar das decisões sobre sua saúde com autonomia. O artigo 25 determina que os espaços dos serviços de saúde sejam acessíveis, eliminando barreiras arquitetônicas de comunicação e informação, consultórios, hospitais, postos de saúde e demais unidades devem estar preparados para receber todas as pessoas com deficiência, com segurança, independência e dignidade. Acessibilidade não é um favor, é um direito garantido por lei. Por fim, o artigo 26 garante que a pessoa com deficiência tem direito à atenção integral à saúde em todos os níveis de complexidade, por meio do Sistema Único de Saúde e também da rede privada, incluindo ações de prevenção, promoção da saúde, diagnóstico, tratamento, habilitação e reabilitação e cuidado contínuo, sempre respeitando suas necessidades específicas. Para as mulheres com deficiência, significa acesso a uma assistência em saúde mais completa, humanizada e livre barreiras. Conhecer esses direitos fortalece a cidadania e ajuda a combater situações de discriminação que ainda persistem. A Lei Brasileira de Inclusão reafirma que toda mulher com deficiência deve receber atendimento com respeito, igualdade, acessibilidade e dignidade. Eu vou ficando por aqui, Domingos, voltando no próximo sábado. É com você.
0: Um abraço para você, Mara. Até o próximo sábado. Deixa eu abrir aqui espaço para ele, que ele está chegando aqui. Qual é o quadro dele?
5: Seus direitos.
0: Mais um assunto que interessa as pessoas com deficiência, todos aqueles do direito. Doutor Ney, boa tarde. Olá, excelência.
6: Olá, hábil comunicador Domingo Sávio e simpáticos ouvintes do programa Resgatando a Cidadania. Vamos trabalhar?
0: Magno Dias está aqui esperando o seu comentário.
6: Hoje falaremos sobre justiça determina concessão de BPC para doméstica com fibromialgia. A sétima turma do TRF3 reformou sentença de primeiro grau para conceder a uma doméstica que convive com fibromialgia, dores crônicas, diabetes e hipertensão, o benefício de prestação continuada BPC LOAS. Foi determinado que o INSS implemente o benefício. Os magistrados observaram que a condição de deficiência para fins de concessão do BPC deve ser analisada sob uma perspectiva biopsicossocial e que o trabalho doméstico não pode ser utilizado como justificativa para negar proteção assistencial a mulheres em situação de vulnerabilidade. O caso, relatado pela desembargadora federal Inês Virgínia, foi analisado sob a ótica do protocolo para julgamento com perspectiva de gêneros, previsto no CNJ, e da Política Nacional de Proteção dos Direitos da Pessoa com Fibromialgia. Negar o benefício com base na capacidade de ser dona de casa é falhar em reconhecer a dignidade e o valor do trabalho de cuidado, além de impor à mulher uma dupla penalização, a da doença e a da pobreza, afirmou a relatora. Além da discussão sobre deficiência, a sétima turma concluiu que a situação de vulnerabilidade socioeconômica estava plenamente demonstrada. Domingo Sávio.
0: Atento como Vossa Excelência, no próximo sábado o senhor volta, mas está chegando ele aí, eu vou aproveitar que Magno acabou de chegar, vou dar um abraço no Magno, vou deixar com ele aqui com o quadro Anderson Ricardo.
4: Começa agora.
7: Sabedoria popular com o velho Dadá e o vovô Adélio. filha, você disse, tá dito, Minervina. E o velho Dada tá hoje pra aqui pra falar com o vovô Adélio, que fez uma pergunta semana passada. E parece que tem gente há 7 anos. Eu vou ver aqui com o vovô Adélio qual é a resposta. Vovô Adélio, diz aí pra mim, já deixa uma perguntinha pra semana que vem, meu velho.
8: Boa tarde, velho Dadá.
7: Então tá.
8: Eu vim da Rádio Folha.
7: Diz bem.
8: Aqui quem fala é vovô Adélio. Vou dar a resposta de sábado passado.
7: Então se diga.
8: A resposta é a orelha. Agora vou fazer a perguntinha de hoje.
7: Não de sábado, danado.
8: O começo do carro e o fim. Boa tarde, os ouvintes da Rádio Folha, e até a próxima.
7: Boa tarde, vovô Adélio. Onde é o começo do carro e o fim? Ah, pô, eu sei, meu velho. Vou ganhar essa premiação pra sábado que vem. Anderson Ricardo, que é motorista, já tava dizendo até a placa do carro dele aqui pra mim. Tô ouvindo se ele sabe onde é o começo do carro e o fim. Não, mas eu, velho, já sabe isso. No próximo sábado eu volto com o velho Adélio. Vai não, eu vou, Adélio. Vai sou eu, rapaz. Ele é um boizinho. E, inclusive, tá aí fazendo aniversário. Já me convidou pra o Farra o Bamba lá. Vai ter ralabucho, vai ter muito peito enfregando no outro menino lá em São Paulo. Onde é que ele mora? Meu vovô Adélio, me ajuda aí, Magno. É, lá em Camaragibe. Um abraço, vovô Adélio. Deixa eu abraçar mais uma vez os irmãos que estão aniversariando hoje. Eu não tenho nem irmão, que eu sou filho único. Então eu vou abraçar os irmãos que são irmãos de coração, um abraço pra você, e no próximo sábado eu volto aqui pra dar a resposta. Quem ganhou hoje foi ela, cadê aqui o computador, não sei nem usar esse negócio direito, Lília Miranda de Santo, ela disse que era Zoreia, é Zóis, Ureia, Zuvida e Zunha. Diga 3 nomes com Z, Zóis, Ureia, Zuvida e Zunha, 3 palavras com Z, não é não? Pode não estar certo, mas tá certo, é que é com Z, então... São Azureia, minha filha, você ganhou a premiação, manda um zap pra eu, 81992385160, que eu tô com o celular de Domingo Sávio. Vamos pro intervalo e daqui a pouco tem a entrevista com o Domingo Sávio e o Magni Dias.
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1: 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Simprotindep, Sindicato de Radiologia de Pernambuco, aí na campanha para o dissídio no dia 10 de agosto, quinta-feira, próxima, 9:00, no Instituto de Cegos, Semana Social e Cultural dos Cegos, e nós estamos lá dando uma palestra falando sobre cultura e a pessoa com deficiência visual, e também vamos ter uma apresentação da banda Luar do Sertão nos seus 26 anos, inclusive com música nova, lançou uma música nova recentemente. Então, não perca. Vamos seguindo com Resgatando a Cidadania. Está chegando aquele quadro maravilhoso, Anderson Ricardo. Cadê a vinheta?
2: Expressão musical.
1: Não, vamos lá. A nossa tribuna do ouvinte. Da tribuna do ouvinte. Daqui a pouquinho a gente vai trazer. Traga a tribuna do ouvinte. Traga a tribuna do ouvinte. Tribuna do ouvinte.
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1: Setembro Amarelo, campanha nacional de conscientização e de prevenção ao suicídio. A gente tem isso todo ano e todo ano a gente vê essas dores na vida da gente, na família da gente. E hoje eu trouxe duas pessoas bacanas para conversar com a gente. Primeiro, meu boa tarde para o psicanalista, professor, uma figura espetacular aí adentrando novos horizontes, que tem uma experiência fora de Pernambuco, até fora do país, mas que está sempre ao serviço da saúde mental. Magno Dias, mais uma vez aqui com a gente, muito obrigado por estar conosco, Magno, ao vivo aqui, para a gente falar sobre esse tema, que é um tema sensível, mas é necessário falar, não é isso?
4: Oi, Sávio, eu estou muito feliz em estar aqui nesta tarde, falando de um assunto tão importante, um assunto que faz parte do nosso dia a dia e que vai nos permitir refletir e compreender coisas que são tão necessárias para todos nós, sabe? Muito feliz de estar aqui novamente.
1: Solta para mim aqui. Anderson Ricardo.

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1: E eu tô com outra figura maravilhosa que vale a pena viver e vale a pena ser amigo dele, conhecer e poder desfrutar desta voz, desse grande compositor, esse grande instrumentista, mas sobretudo um grande ser humano, um espetáculo, Nando Cordel. Ô Nando, boa tarde para você, muito obrigado por atender aqui o nosso Resgatando a Cidadania. Tudo bem com você? Vale a pena viver?
2: Boa tarde, Sávio, prazer estar com você. Maravilhoso, claro que vale a pena viver, sabe? Você está aqui na Terra, tem mais é que viver. Viver é uma coisa muito fundamental.
1: Então, Nando, a música também é uma maneira, né, Magno? Você que é psicanalista. Sim. E o Nando é compositor e é um conhecedor do ser humano. A música também, ela é um grande canal, né, Nando, para também essa campanha de conscientização e também tirar alguém que está em um momento de dificuldade, né, Nando?
2: Com certeza. Eu tenho no meu coração uma coisa muito forte, porque eu acho que todo ser humano num estado que está acontecendo o mundo todo hoje, quando a vida fica ruim para você, normalmente a gente pensa nessa besteira. Normalmente a gente pensa nessa besteira. Muita gente já pensou, e o compositor tem esse olhar. O que é que eu fiz? Faz muito tempo que eu faço essa campanha, muito tempo. Eu tenho várias músicas, tem duas muito fortes, e tem ajudado muita gente para minha felicidade. As pessoas ligam para mim e dizem assim, Nandão, aquela música, porque uma é mais ou menos simples, mas tem uma outra que é só no coração. É pesada. Você deve ter uma aí pra gente ouvir depois, mas a gente precisa estar nessa campanha, nessa luta.
3: Bom, Sávio, deixa eu fazer um comentário aqui, já que estou aqui nesta oportunidade singular.
1: Ok, ok, Magno, pode
3: dizer para Nando Cordel que eu sou um grande admirador do seu trabalho. Eu acredito que a música ela tem um poder que a gente chama na psicanálise de catarse, sabe? Catarse é fazer as pessoas olharem para dentro delas a partir de obras que são maravilhosas, como a música, como a literatura, como a escultura. E as canções do Nando, todas elas, levam as pessoas a olharem para dentro delas. Não é só entretenimento. E a minha pergunta para você, Nando, é como você alcança a inspiração suficiente ou necessária para compor tão graciosas e esplendorosas obras como essa?
1: E com tantas décadas, né, no mercado já, com tanta década que ele compõe pra gente.
3: Sem dúvida.
2: Que coisa boa, que pergunta maravilhosa. Normalmente foi a vida que me ensinou. Logicamente a gente vem com um donzinho legal que você tem que desenvolver. Eu comecei jogando futebol e no caminho eu virei para a música e aí eu comecei a entender, comecei a ler muito, ler tudo, a me aperfeiçoar em todas as coisas que eu posso escrever, que eu quero escrever. E aí um dos caminhos que mudou a minha vida total foi quando eu soube que, aliás, nem soube, eu tive certeza que a música poderia ajudar muita gente. Uhum. E a gente é responsável, a gente que é compositor é responsável por várias coisas. Por isso que eu fico muito triste quando eu vejo a música de hoje tocando. Eu fico muito triste porque está fazendo muito mal, muito mal. A música hoje, uhum, infelizmente, está fazendo muito mal. Então, Magno, é assim, eu vejo uma situação, eu vivo uma situação e escrevo. A melodia está na minha cabeça há muito tempo. A melodia está... Só quando eu compunha com Dominguinhos é que eu fazia pouca melodia, eu fazia mais letra. Mas a melodia está na minha frente. Eu vejo uma situação, vejo que precisa de uma coisa ali para dar uma colaboração, eu vou lá e faço uma música. Aliás, eu faço música todo dia eu faço uma música. Então, eu sei que eu tenho responsabilidade de deixar um legado no coração das pessoas para mudança, para melhor e para mais outras pessoas.
1: Nando, eu tô tentando fazer uma música aqui, depois vou até mostrar para você. Faz mais de 2 meses, você faz música todo dia?
2: E faço 3, 4.
1: É, não.
3: Sávio, se você me permite...
1: Deixa eu só dizer uma coisa. Eu estava tentando fazer o programa de hoje sobre o Setembro Amarelo, mas não queria fazer igual todas as rádios. Eu digo, o que é que eu trago que agregue, que destaque? Aí eu digo, vou levar o psicanalista e vou trazer uma fala de quem é psicanálise na nossa vida todo dia, Como o Nando, porque eu ouvi o Nando uma vez me dizer, não sei se foi no WhatsApp ou foi numa entrevista, eu sustento um batalhão de gente com a minha voz. Então eu tenho que primeiramente estar em conexão com Deus para que Ele mantenha a minha voz. Eu achei isso muito legal, porque o cara dizia, não, eu quero cantar porque eu quero um carro, porque eu quero uma casa na praia. O cara está preocupado em manter o ser humano ao redor dele, a barriga do cara, a casa do cara, o aluguel do cara, com a sua própria voz. E isso é digno, antes do Magro fazer outra pergunta, isso é digno de agradecimento, não é, Nando? Deus nos dá essa ferramenta que são cordas vocais para a gente fazer a comunicação, para a gente cantar, para a gente palestrar, para a gente dar aula, não é, Magno?
3: Poxa, sabe, eu estava lembrando aqui, enquanto o Nando falava... Pode sim, falar, Nando, fica à vontade.
2: Não, ver o que está falando é perfeito, é maravilhoso. Veja bem uma coisa, você tem que sacar a tua responsabilidade aqui. Quando você fala de Deus, o que é que a gente está fazendo aqui? Passando a chuva só, será? A gente vem aqui só para comer, ir para a festa, brincar e morrer? Não, não, a gente tem uma responsabilidade, especialmente quem tem arte, quem tem, no caso de Magno aí, essa profissão maravilhosa, quem tem isso, a gente precisa usar por bem o tempo todo. Então... Como, por exemplo, como é a minha profissão, meu instrumento é a música, eu tenho que fazer muita coisa sobre isso. Para você ter uma ideia, eu estou fazendo agora um projeto muito lindo, mas muito lindo, de reggae, de um pouquinho de forró, mas meio mais reggae pop, para alavancar a juventude com relação a Papai do Céu, a essa passagem à espiritualidade. Estou fazendo um projeto muito bacana, terminei agora, falta só botar voz. E só dizendo assim, ó, bicho, vamos melhorar a vida, vamos ficar felizes. Com uma outra linguagem, já que o jovem hoje só está escutando coisa ruim. Ô, então, é minha responsabilidade. Ah, você vai ganhar o que com isso? Eu, nesse caso, quase nada. Porque essa música vai ficar disponível para quem quiser cantar, para quem quiser usar. E aí eu não vou nem registrar e deixar para ganhar dinheiro. Sabe, a ideia é que você possa fazer isso. Eu já ganhei meu dinheiro com as músicas populares. Já tem uma comidinha e um carrinho e uma casinha. Boa demais. Aliás, maravilhosa.
1: Maravilhoso. Então, Magno.
3: Olha só, eu tava pensando aqui, sabe, quando você até brincou, né? Porque Nando faz música todo dia. E o que é que eu estava lembrando? Toda habilidade inconsciente que a gente adquire pela maestria, como é o caso do Nando, ela faz parte de um hábito diário de construção involuntária. Por exemplo, Freud, ele pensava coisas extraordinárias como beber água, como um hábito diário. Ou seja, pessoas como Nando Cordel, que têm uma vocação, adquirem uma missão e têm consciência disso, fazem música como os grandes gênios do pensamento mundial constituem pensamentos e revolucionam o mundo.
1: Eu brinquei com ele, Magno, mas eu faço rádio todo dia. Eu me acordo pensando em rádio e vou dormir pensando em rádio. Eu não estou no rádio locutando, mas eu estou fazendo rádio porque eu estou pensando. Por exemplo, eu estava pensando como eu tornava essa conversa aqui diferenciada. Eu trouxe o Nando e o Magno.
3: Ô, então, Sávio, e deixa eu fazer um comentário sobre Nando pelo seguinte. Eu sou um grande apreciador de boa música. E quando eu escuto as canções do Nando, eu vejo muita semelhança com a psicanálise. Por quê? Porque a psicanálise, ela propõe um mergulho para dentro. Ela propõe uma determinação de olhar aquilo que está profundamente guardado. E as canções do Nando, todas elas, Sávio, elas propõem que nós olhemos para o que mais importa, não para a trivialidade do que está na superfície. Então, essa música boa... composta pelo Nando, essa capacidade de harmonizar voz, instrumento e ideia torna essa canção, essa música necessária e importante durante todo o enfrentamento a situações difíceis como é da campanha de setembro.
2: Coisa linda, meu Deus.
1: Fala, Nando.
2: Coisa linda, esse Magno aí é danado, viu? Que coisa boa, que alegria estar aqui com ele, conhecendo ele agora. Que energia, já sinto a energia boa dele.
1: Bom, o Nando, ele está numa atividade, ele parou aqui um pouquinho só para dar uma participação para a gente. O nosso Nando jogador, o nosso Nando compositor de uma música, quatro músicas todo dia, o nosso cantor que nos embriaga, né? Eu me lembro quando, nos anos 80, ele começou com aqueles forrós mais sacudidos, né? Digamos que a gente podia chamar de mais ousado, mas ele já trazia ali um cheiro de Luiz com inovação. Eu gosto muito do conservadorismo, no bom sentido, com impulso inovador, porque a gente traz o que tem e perspectiva para o futuro, para aqueles que vão chegar. E eu me lembro que quando você cantava, é um pega-pega, mexe-mexe, rela-rela, é um chamegado no cantinho da janela, e a gente começou, eu tocava zabumba, e a gente começou a tocar aquilo ali. Mas, rapaz, esse cara trouxe uma espiritualidade para o forró, muito embora a gente já tinha ali Jorge de Altinho e tantos outros trazendo muita coisa naqueles anos 80. Mas, assim, para lhe deixar aí para a sua gravação, eu queria que você deixasse aqui para esse Setembro Amarelo, que a gente vai falar muito sobre ele ainda, uma mensagem, essa mensagem que o Nando vê nos olhos daquela pessoa que está lá no show dele, lá em Goiás, e diz assim: poxa, eu tinha que vir para essa noite, porque essa noite me ganhou de volta, me conquistou de volta. De repente aquela pessoa estava até programando, né, Magro, uma ação não muito boa para ela, e escuta, sim, uma música, escuta uma pessoa que vem do Nordeste. Então eu queria que o Nando deixasse para nós aqui, Magno, para ele ir para a atividade dele, uma mensagem, uma fala de perspectiva, que a vida ela é muito boa. Como ele disse, é bom viver, né? A música está lá. Uhum. Essa música é composição sua, né? Não é sua, né? Você canta.
2: É, não, é minha essa música. Qual é a música? É dedicada à vida? Como é? Qual é o título aí da
1: música? Anderson, Vale a Pena Viver, que você canta com o Júnior. O Júnior.
2: Sim, é minha essa canção.
1: Certo.
2: Sabe, mas tem outra canção que diz assim: a vida é um sonho, é amor. Sem ela não existe esperança. É essa?
1: Não era
2: quem
1: essa.
2: Foge
1: não,
2: do, mas... Quem foge, olha a letra. Quem foge do dever provocador no coração do homem. Do mundo, aliás, no coração do mundo e da criança, o ato mais bonito é dar à luz a beleza que conduz o caminho para nossa paz. Eu não gostaria. Aí sai seguindo assim a trilha, sabe? Não faça isso, não se suicide. A vida é linda, você vai recuperar todas as coisas que aconteceram de errado na sua vida. É um apelo muito legal, porque a melodia é bem manhosa. Então, o que eu queria dizer para vocês é, primeiro, que eu estou muito honrado em falar com você e esse cara maravilhoso que eu estou conhecendo agora, o Magno. Eu muito senti. Feliz. A gente não deu tempo de escutar muita coisa dele, não, mas o que eu já senti, já sei que o homem é fera. E dizer para tu, sabe, o que é muito bom, parabéns pelo projeto, parabéns por tudo, que dizer que as pessoas devem amar. A gente está aqui para amar, para aprender a amar, para o coração ser brando, manso, pacífico. Sabe, quando vê um amigo, um irmão, qualquer pessoa, ao invés de criticar, ao invés de fazer coisa ruim, ao invés de julgar, abraçar, dar um beijo. Mesmo que a pessoa lhe agrida, você vai lá e dá: e aí, essa semana aconteceu uma coisa linda comigo, rapaz. Uma menina veio reclamar não sei o que de mim, assim, numa festa, né? Não, não sei o que, eu disse: me dê um abraço primeiro. Aí eu dei um abraço nela, aí ela já parou, olhou pra mim e disse: eu vou parar. Então, é isso que eu queria que as pessoas fizessem. Eu tô treinando isso pra fazer isso. Então, que as pessoas amassem, fizessem o bem e, se possível, não entrar nesse ato tão, tão danado, tão ruim pra gente mesmo, sabe? É muito ruim pra gente. É por aí, Fábio. Muito obrigado pelo espaço.
1: Obrigado, Nando. Um abraço pra você e a gente vai se falando. Eu gostei dessa ideia do reggae, não sei se já tá fechado, mas se você tiver a tribo de Diário junto com você, eu acho que seria. São 40 anos de estrada que eles completaram esse ano, e de repente, se você não tiver o contato, depois eu passo para você, que os caras são meus amigos, para trazer a tribo de Diário, a banda que rodou os 5 continentes, para dentro desse seu projeto. Obrigado, Nando,
2: que coisa.
1: E por hoje.
2: Obrigado.
1: Mas a gente te aperreia depois.
2: Tá, um abraço também para Magno aí.
3: Magno, grande abraço.
2: Demais.
3: Grande abraço.
1: Bom, conversamos aqui com o Nando Cordel, nosso querido Nando Cordel. Magro, eu trouxe esse momento.
3: Sim, sabe.
1: Não foi para a gente atrapalhar nossa entrevista, porque, na verdade, o Nando ele traz muita coisa do que você sempre fala. Mas Setembro Amarelo, como ele falou, né? Você não tem que estar julgando, né, Magno?
3: Perfeito, sabe?
1: Você tem que estar apoiando, pegando a última fala dele, que você não deve julgar. Como as pessoas têm julgado ultimamente, sem saber aonde aquela pessoa está, onde esteve para estar nesse fundo do poço, Magno?
3: Muito importante. Primeiro, deixa eu me recompor aqui, Domingos Sávio.
1: Ficasse emocionado, foi?
3: É, porque Nando Cordel, ele é uma pessoa que eu escuto há muito tempo. Eu escuto todas as canções e muito da minha profissão, que é de contribuir para que as pessoas se conheçam um pouco melhor, passa por um tipo de música como o Nando produz, que é a música que enaltece a humanidade, que propõe uma redescoberta diária, não a música chula, trivial, que não acrescenta pensamento criativo. E eu fico muito honrado de poder dividir essa bancada com uma pessoa que eu admiro muito como um grande artista e também um ser humano extraordinário. Já me deixo à disposição para que a gente converse sobre esta ideia de espiritualidade, psicanálise e música em um futuro muito próximo. Sávio, primeiro deixa eu só fazer uma conceituação de alguns equívocos que muitas vezes as pessoas constituem e reproduzem pela ignorância. Primeiro, não sei se vocês perceberam, ouvintes, que nós estamos dizendo que esta campanha é de sensibilização e não conscientização. E por que?
1: É sensibilização. Eu gosto mais da sensibilização do que conscientizar, porque você não vai entrar em alguém.
3: Exatamente.
1: Você não consegue entrar em alguém, né?
3: E qual é a diferença do termo? Sensibilizar é buscar tornar sensível o outro para o que você diz. E conscientizar é sempre um ato do indivíduo com ele mesmo. Então, toda a campanha, toda ela busca tocar, chamar atenção, sugerir. Isso é sensibilizar, tornar sensível o outro.
1: Entendi.
3: E o ato de conscientização parte da vontade, da abertura e da decisão da outra pessoa em deixar aquela mensagem que está batendo a porta entrar e fazer morada. O mês de setembro, e ele torna-se, sabe, essa bandeira, que na verdade é um grande símbolo, como tantas outras campanhas, e ele busca que nós compreendamos o que isso representa para a vida humana. Então, eu vou explicar rapidamente algumas coisas que nós precisamos entender e que também está muito relacionada a preconceitos que nós constituímos e reproduzimos, sem muitas vezes o cuidado de esclarecer o que eles representam.
1: Certo.
3: Gente, uma pessoa que vive uma ideação, vou explicar os termos para a gente poder didaticamente entender do que a gente está falando. Existe uma expressão no nosso meio chamado ideação suicida. O que é ideação? A ideação é um estágio anterior ao próprio ato. A ideação é a projeção. É quando você imagina, você começa a criar situações ou ideias, por isso que é ideação, que vem de idealizar, só que num contexto muito mais fantasioso e projecional. Essa ideação, ela não é à toa. Ela não acontece de um dia para o outro. Algumas frases, muitas vezes, cheias de ignorância, tipo, puxa, ninguém percebia. Foi de repente nenhum acontecimento. Ele é de repente. Tem muito dito sobre a ideação, que é a ideia, a intenção de tirar a própria vida, e se cria alguns conceitos equivocados. Por exemplo, de que quem pensa em tirar a própria vida é uma pessoa isenta de fé ou com pouca fé. De onde vem isso? É histórico, Sávio. Santo Agostinho, que foi um dos maiores teólogos, ele ensinava que quem pensava em tirar a própria vida era alguém que estava prestes a cometer um pecado imperdoável. Então começou daí uma concepção de julgar o indivíduo já em uma situação de sofrimento e dor como alguém que já estava cometendo um pecado. Na Idade Média, a visão que se foi constituída também olhava para a pessoa como também cometedora ou cometedor de um grande, de um extraordinário ato contra a própria vida. Ou seja, o foco estava em condenar, em julgar. E aí, o que nós começamos a entender, Sávio, é que não é falta de fé, não é simplesmente se entregar às fraquezas humanas, é uma situação que pode e que deve ser primeiramente acolhida, sem julgamento, sem uma tentativa de procurar as razões profundas de alguém que demonstra, age, expressa ou faz esta tentativa. O seu papel, de imediato, é acolher, é evitar julgar, ou provocar uma resposta que esclareça a sua dúvida. Porque eu, você, somos a priori seres que se constituem por emoções e sentimentos produzidos o tempo inteiro.
1: Ô Magno, a gente vai para um apoio cultural, porque a gente pegou essa parte mais com o Nando, que a gente queria trazer esse aspecto do canal da música. Aí a gente vai para um apoio cultural, a gente volta conversando nessa temática que você está trazendo, desse julgamento das pessoas. Por exemplo, o cara teve uma raiva aqui, eu e Anderson discutimos aqui, eu chego lá na frente e já vou tirar a vida. Isso não é o que você acabou de dizer. Uhum. Se eu fiz isso, foi o gatilho que disparou, mas já existia um rastreamento muito mais além do que essa discussão que nós dois tivemos aqui. E eu, pelo menos, foi assim que eu entendi, né?
3: Corretíssimo, sabe?
1: Entendeu? Então a gente vai para um apoio cultural e volta daqui a pouquinho falando sobre o Setembro Amarelo com o psicanalista Magno Dias. Anderson Ricardo,
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1: 1:36, Resgatando a Cidadania, hoje falando sobre o Setembro Amarelo, que tem o apoio cultural do Simprotindep, Sindicato de Radiologia de Pernambuco, Sindicato de Imaginologia de Pernambuco, Sindicato das Técnicas Radiológicas de Pernambuco, é o Simprotindep. 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O Instituto de Cegos de Antônio Pessoa de Queiroz está convidando você, meu amigo, minha amiga, secretário de Itapsuma, Itamaracá, Araçoiaba, Paulista, Igaraçu, Abreu e Lima, Recife, Olinda, Jaboatão, São Lourenço, Camaragibe, Cabo, Moreno, região metropolitana, estado de Pernambuco, para estar lá no Instituto de Cegos sobre a Semana Social e Cultural dos Deficientes Visuais, que lá na lei era do cego, que na época não se falava esse termo mais aberto. Então, quinta-feira, às 9h, dia 10, temos uma palestra com o radialista Domingos Sávio, falando sobre as questões sociais e culturais das pessoas com deficiência visual. E depois temos um rasga-sapato com a banda Luar do Sertão, com música nova, com o João do Acordeão e todo mundo fazendo forró pé de serra. Então, quinta-feira, dia 10, 9h. Voltando aqui com o Resgatando a Cidadania, hoje falando sobre o Setembro Amarelo. Ô Magno, a gente estava falando sobre o julgamento, mas a gente também tem as questões de relacionamento dessas pessoas. Isso não é só um problema com o namorado, um problema porque perdeu o emprego. Isso vai criando, vai se acumulando em vários aspectos, até dentro das próprias igrejas, se houver um assédio no trabalho. É muito amplo, né, Magno?
2: Sávio, as raízes das dores humanas, das nossas dores, elas são muito mais aprofundadas.
1: Pode vir até da infância, né?
2: Muito provavelmente, Sávio, elas iniciam na tenra infância. Elas se exacerbam durante a adolescência e, em alguns casos, ou boa parte deles, elas encontram um retorno, uma resposta emocional mais dura, mais difícil quando somos adultos. Uma coisa importante da gente entender, que pode parecer paradoxal, mas temos que trazer como esclarecimento, porque este programa traz essa prestação de serviço, é que uma pessoa que intenciona tirar a própria vida, ou que tem essa ideação, ela não quer deixar de viver. Ela quer findar a dor. Ela não quer mais sentir aquilo que a faz sofrer. Ela quer que aquilo que produz a dor vá embora. E na sua interpretação equivocada, ela entende que o findar da vida trará o encerramento da dor que lhe acomete. Por isso que, dentro do nosso campo de atuação, nós precisamos ter uma ideia clara de que, quando uma pessoa faz este ato, ou pelo menos pensa a esse respeito, ela não quer deixar de usufruir da vida. Ela não quer mais sofrer. E o equívoco e a interpretação equivocada destas pessoas é de que não há mais esperança. Nando falou da palavra esperança, e a esperança é diferente de esperar. Eu afirmo neste momento para todos que nos ouvem, você, meu amigo, minha amiga, que passa por algum momento difícil, que talvez tenha rompido o relacionamento amoroso, que tenha perdido o emprego, que tenha sofrido algum tipo de dor, há esperança, há sim possibilidade de você continuar caminhando, tirar uma lição de tudo que você vivenciou e que isso possa ser revertido em conhecimento, em aprendizagem, e você possa se tornar uma pessoa melhor, maior, a partir da dor.
1: Deixa eu abraçar o Leandro Ferreira, está dizendo, a Maralila é danada com as leis. Parabéns pelo comentário.

0: Mara, um abraço para você também. Leandro Ferreira, lá em Paulista, um abraço para você. Ô, Magno, mas existe as pessoas já pensaram no suicídio? É muito mais, o número é muito maior do que o que se pensa, né? Do que o que se imagina. Todos nós,
1: sim,
0: já em algum momento, já pensamos, talvez não com a profundeza de chegar ao ato, mas muita gente já passou por um momento desse.
1: Sávio, e por isso que eu acho importante salientar que a evitação do julgamento é um ato de sabedoria, porque essa ideação, essa idealização, ela ocorre nas coisas mais simples do nosso dia a dia. E não é a simplicidade do ato, ou não é a superficialidade da ideia, mas é que ela não precisa de coisas muito aprofundadas para nos levar a ter um tipo de ideia como esta. Porque a origem desse pensamento não está naquele fato isolado que você
0: naquele
1: muitas
0: momento
1: vezes
0: ali, né?
1: Julga que é momentâneo. Aquilo é uma espécie de resposta de um sofrimento acumulado, muitas vezes, que o próprio ser que sofre não havia percebido. Quando a gente pensa, Sávio, nas grandes tragédias que aconteceram no Brasil, de uma represa que veio a romper, provavelmente ela não começou com uma cratera em sua estrutura. Ela começou com uma fissura. Uma fissura aqui, imperceptível. Uma outra fissura ali. E essas pequenas fissuras, que seriam essas dores pequenas que a gente tem, elas vão se acumulando, ou elas vão sendo uma extensão de outras fissuras. E quando essa fissura torna-se um espaço muito maior, onde aquela água, simbolicamente representando as emoções, vai sendo escoada, ela gera uma instabilidade na estrutura, e não é diferente da estrutura psíquica do indivíduo. E culmina ou com a ideação ou com o ato em si de desejar ou tentar tirar a própria vida. Não podemos superficializar as decisões. É muito fácil chegar para alguém e dizer, mas que besteira, só porque você não tem mais emprego. Que bobagem, porque você terminou o relacionamento. Não é aquilo que está provocando. Aquilo engatilha algo que não foi tratado, que não foi aprofundado na psicoterapia, que não foi desenvolvido pelo autoconhecimento. E o papel do profissional é identificar essas razões, ser uma ponte para a pessoa, e de quem não tem conhecimento, que nós chamamos de leigo, é de acolher, não julgar, não aprofundar-se nas perguntas, porque você, se porventura
0: piora,
1: não conhece,
0: né?
1: Piora.
0: Piora a situação.
1: É de encontrar um profissional habilitado para auxiliar. E é uma coisa importante salientar, não é falta de fé, porque tem muitas pessoas que têm crença religiosa, que frequentam templos religiosos, que vão às igrejas todo dia, e elas têm momentos que pensam dessa maneira. Então não é ausência de fé.
0: O padre Rossi, né? Que diga, na depressão que ele teve aí, um religioso de alto conhecimento nosso. Deixa eu abraçar o Rony Silva, está mandando um abraço e dizendo que comentário magistral, maravilhoso, Domingos, que você fez sobre as questões, aquele que eu abri lá nos diferentes olhares. Ainda bem que tem alguém que olha por a gente e fala, que tem um microfone e fala. Ô amigo Rony, um abraço para você, estamos aqui para isso. Eu não vou comentar o resto do seu áudio, porque o resto do seu áudio acaba entrando numa questão particular do que você fala de uma pessoa lá de uma rádio. Inclusive, eu conheço a pessoa, tenho essa mesma visão que você tem dela, mas não cabe aqui julgar. Estamos falando, inclusive, de julgamento. Mago, quem são os profissionais? E que profissionais são estes? Está lá o profissional psicanalista, psicólogo, psiquiatra, os remédios para tratamento, mas não é um vídeo na internet que eu coloco lá e digo, eu sou psiquiatra, eu sou doutor fulano, sem eu saber se é mesmo que eu vou seguir. A gente tem que procurar um profissional que tenha credibilidade, que tenha que você conheça. Sávio, ou conheça profissionalmente, digamos.
1: Muito bem, Sávio. Primeiro, deixa eu só fazer um comentário sobre o que, que o Rony falou.
0: O Rony Silva.
1: O que o Rony falou é o seguinte, e eu vou endossar. Sávio, o que você faz é psicanálise. Todos os sábados eu escuto o programa inteiro. Ei, mas Magno, como assim? O que é que Sávio faz? Porque a psicanálise, ela propõe um ato de inquietação. Ela propõe que o indivíduo não aceite, não se acomode, porque a acomodação traz a morte. A acomodação traz a permanência do estado. A inquietação provoca a mudança. Então, Sávio, psicanálise é inquietar o indivíduo. Ou seja, algo dentro de mim não cabe em mim. E toda vez que você faz os comentários, todos eles, você faz psicanálise. Você faz com que as pessoas que escutem se incomodem, se inquietem. E essa inquietação positiva é o que gera mudança. É o que gera conscientização a partir de uma sensibilização comentada, que é o que você faz. Então, Rony, você tem razão. Sávio faz um trabalho extraordinário de sensibilizar, que leva a conscientização, seja individual ou coletiva, a partir da minha leitura e da minha abertura para esses conhecimentos.
0: Então, nessa fala do Rony, significa que ele foi sensibilizado pelo meu comentário.
1: Exatamente.
0: Ele já está consciente que realmente esse troço que fica atrapalhando está causando um dano.
1: E o mais interessante é que ele já tinha uma predisposição a esclarecer ou ampliar esta consciência do assunto. Porque toda sensibilização só ressoa, só encontra a ida e volta quando o indivíduo que recebe a mensagem se abre para pensar. Todo pensamento rígido é tolo. Todo indivíduo que acha que já sabe sobre alguma coisa e que não precisa ouvir outro, deixa de crescer. O nosso cérebro, ele tem a neuroplasticidade, que é a capacidade de aprender para sempre. O vovô Adélio, por exemplo, que tem uma coluna aqui magistral, ele vai continuar aprendendo até o seu último dia de vida, que vai ser daqui a muitos anos.
0: Espero um bocado de anos.
1: Sempre irá aprender. Todo homem e mulher com 50, 60, 70, 80 anos pode aprender sempre. O que foi ensinado erroneamente é que tem uma idade para aprendizado. E isso também se aplica à ideação. Qualquer pessoa pode pensar, Sávio, em tirar a própria vida. Pode ser um adolescente, até criança, ou um homem e mulher de mais idade. E todos precisam receber acolhimento, não julgamento e direcionamento de ajuda adequada.
0: E ajuda profissional. Aí vamos lá, Magno, nos profissionais.
1: Vamos pensar sobre isso. Gente, como é que devemos proceder? Muitas vezes, sabe, algumas pessoas até me perguntam e dizem assim, por que que o senhor não recomenda que alguém que está passando por um sofrimento, eu possa sentar e conversar e ouvir? E eu digo, porque conversa não é tratamento. Você não vai para um consultório de um psicanalista conversar. Você vai buscar tratamento. Você não vai a um consultório de um psicólogo ou psicóloga para desabafar. Você vai buscar tratamento. Você
0: ainda
1: não vai...
0: Ainda que desabafe.
1: Por que que eu estou explicando isso? Uhum. Porque tem algumas pessoas que, com o desejo de ajudar, dizem assim, estou aqui para te ouvir, pode falar o que te incomoda. E não sabe como ouvir. Porque ouvir é uma habilidade que se aprende. Um ouvir psicanalítico não é um ouvir leigo, passivo, que parece nada mais do que apenas prestar meus ouvidos.
0: O ombro amigo, né?
1: O velho ombro amigo. É útil, é importante, é necessário.
0: Mas ele não é tratamento.
1: Quando você vai ao psiquiatra, que é um profissional indispensável, sabe? Porque o psiquiatra tem o foco naquela cessação da dor e muitas vezes precisa haver uma intervenção medicamentosa. Porque os problemas que existem no indivíduo não é só de pensamento e sentimento. Ele também altera a nossa neuroquímica. A forma como o corpo se constitui biologicamente. E para que haja um reequilíbrio desta neurobiologia, desta biologia corporal, é preciso muitas vezes a intervenção medicamentosa. E o único profissional que pode fazê-lo é o psiquiatra. O psicólogo tem um papel importantíssimo. E o psicanalista, ele faz a garimpagem. Porque Freud costumava dizer que o psicanalista faz o que o arqueologista ou o que o arqueólogo faz na pesquisa nos campos antigos. Ele vai vasculhando vestígios. E o psicanalista vai ajudar ou procurar ajudar aquela pessoa em sofrimento a encontrar a causa. Não é só tratar o comportamento. Não é só tratar a resposta visivelmente perceptível. É encontrar a causa. É cessar o comportamento, o sintoma pelo medicamento, quando necessário. É prover psicoterapia e prover análise das raízes. Para que conjuntamente o atendimento psiquiátrico com medicamento, quando recomendado pelo médico psiquiatra, encontre esta ida e volta, ressoe no tratamento psicoterápico e psicoterapêutico, sabe?
0: Mas uma coisa é você procurar um profissional. Agora, que profissional, né? Porque a gente está num mundo tecnológico de rede social. Eu escuto muitas vezes, eu estou pesquisando no YouTube, né? E aí tem uma pessoa que diz assim, você é uma pessoa que aconselha na igreja, você é não sei o que aconselha lá no não sei o que, você aconselha todo mundo no grupo, você quer se tornar, aí oferece aquele curso que você vai ler um PDF e já vai sair com um diploma de um profissional. Isso é muito sério para quando trata-se de saúde e saúde mental.
1: Sávio, eu estudo psicanálise desde os 16 anos. Não vou aqui revelar a minha idade, senão vocês iriam identificar, mas o que eu posso dizer é que eu estudo...
0: Tem mais de 15.
1: Eu tenho mais de 15. Há mais de 20 anos eu me debruço. Profissionalmente eu comecei em 2015. Então estou há 11 anos em formação. Por quê? Um psicanalista, como o médico Dr. Sigmund Freud declarava, ele nunca encerra seu trabalho de pesquisa e preparação. Eu não acredito em soluções rápidas, eu não acredito em formações imediatas e eu não acredito no desenvolvimento de qualquer capacidade técnica avaliativa sem o rigor dessa produção de conhecimento. Nós temos na internet hoje uma imensidão de ofertas, de propostas que na maior parte das vezes não tem fundamentação científica, que não leva em consideração com quem ele está falando, porque ser um profissional que cuide da saúde mental de alguém é uma vocação, não é uma formação por desconto ou pelo modismo que alguns entendem ser interessante apresentar na rede social. Eu recomendo, não sigam receitas de rede social, não sigam aqueles programas que propõem o tratamento sem sair de casa assistindo vídeo ou sendo consultado com alguém que você nem sabe como chegou até ali. Toda a história precisa ser conhecida para que quando eu a conheço, eu possa validar a sua história e colaborar para que aquela história continue a ser escrita. Todo ser humano tem uma história sagrada. Muita gente muitas vezes brinca comigo e fala, por que você não atende numa pracinha ali sentado? Por que você não atende na esquina? Porque a sua vida é sagrada. Porque eu não posso compartilhar a minha escuta psicanalítica se não for num ambiente adequado. Se não for com o tempo que você mereça. Às vezes alguém olha e diz assim, não, eu tenho aqui 5 minutinhos. E 5 minutinhos você não pode permitir ou propor que o outro diga o que lhe dói. Aconselhamento. Gente, vou dizer outra coisa, sabe? Um psicanalista nunca dá conselhos. Olha que coisa interessante. Freud passou a vida inteira estudando psicanálise. Ele falava assim, eu não tenho condição de aconselhar. Sabe por quê? Porque aquele que aconselha se coloca numa posição de mestre.
0: De mostrar a solução.
1: De mostrar,
0: né?
1: A solução.
0: Como se estivesse encontrando um caminho, uma porta para sair.
1: A psicanálise, ela diz que o próprio indivíduo constrói o teu caminho. O que nós somos, somos ferramentas que auxiliam a pessoa a construir o próprio caminho. Então, muitas vezes alguém até brinca comigo, professor, qual o seu conselho sobre isso? Eu digo, não tenho. escute a si mesmo, pare, respira, ouve o que seus sentimentos e emoções estão te falando, olha à tua volta. Mas eu não dou conselhos e recomendo, não sigam conselhos de pessoas que apresentam fórmulas para resolver o teu problema, porque alguém que atenta ou que pretende ou que intenciona tirar a própria vida não pode ser vista como alguém que vai abrir um livro e encontrar a fórmula mágica para a cessação da dor. A dor é individual. A psicanálise particulariza. Encontro outros caminhos, padronizam. Seres humanos não podem ser padronizados.
0: Ô Magda, a gente vai pôr um apoio cultural, mas tem uma pergunta aqui que eu achei bem pertinente, porque são dúvidas, né? Manuel Martins, ele perguntou, em caso de eu me sentir que estou entrando numa certa situação, eu vou primeiro para um psicólogo, primeiro para um psiquiatra ou primeiro para um psicanalista? Essa pergunta, todas as vezes que eu falei sobre Setembro Amarelo, sobre algum tipo de entrevista sobre saúde mental, não só aqui na Rádio Fone, mas em outro lugar, eu sempre ouvi essa pergunta, para onde eu vou primeiro? Eu vou primeiro para o psicanalista, o psiquiatra ou para o psicólogo? Eu diria que é o primeiro que você encontrar uma possibilidade de marcar uma consulta, né?
1: Muito lembrando, bem. Pode responder já, Sávio?
0: Pode, lembrando daquele que você falou, profissionais sérios.
1: Muito bem. Primeira coisa, o que acontece na nossa realidade aqui? É o seguinte, eu moro lá num bairro X e lá tem um posto de saúde. Então, quando eu começo a sentir isso, provavelmente eu vou lá no posto e peço um encaminhamento. Geralmente, o primeiro encaminhamento é para o psicólogo que vai atender lá no bairro. Então, o caminho mais interessante... E o psicanalista não, Magno. A nossa profissão hoje não é tão sociabilizada em qualquer
0: rua, lugar, qualquer posto lugar. Tem um psicanalista.
1: Não tem.
0: Não tem.
1: Então, o que você tem que fazer? E olha aqui que eu estou desprovindo-me de orgulho, gente. Porque a minha categoria é psicanálise, mas eu não posso pensar na categoria. Eu preciso pensar no bem,
0: paciente,
1: na
0: né?
1: pessoa.
0: Então, chama de paciente, é?
1: A gente chama de cliente,
0: cliente
1: também. Porque a ideia de paciente pode colocá-lo na situação de adoecido.
0: De doente, né?
1: E a gente procura torná-lo alguém que está em construção. Então, veja,
0: certo.
1: Procure o profissional em saúde mental mais próximo de você. Minha recomendação... Tem uma série de títulos...
0: Peraí, mais próximo no sentido de acesso,
1: de acesso,
0: não é de pessoa,
1: não
0: de
1: pessoa.
0: Amizade, não.
1: Não, não, de acesso. Se eu estou lá na comunidade X e eu vou lá no posto de saúde, eu posso chegar para o clínico geral, que é o generalista agora, e dizer, olha, eu estou sentindo isso e aquilo, eu estou tendo esses sentimentos. Ele vai fazer um encaminhamento imediato para o psicólogo. Se ele entender, ele também pode entender que aquela situação ela tem de urgência. Ele pode encaminhar para o psiquiatra. Na minha opinião, você deve buscar sim o atendimento da psicologia, que pode ser aproximado, acompanhado da psiquiatria, e aí o psicanalista, ele entra como um profissional que vai colaborar para esse mergulho nas raízes. Não tenha preconceito. Outra coisa importante, Sávio, tem gente que tem vergonha de dizer que vai ao psiquiatra. Porque socialmente nós fomos invadidos de uma mensagem de que quem vai no psiquiatra, quem vai no psicanalista ou quem vai no psicólogo é doido. E isto é um erro equívoco, gigantesco, cheio de preconceito. Não
0: primeiro
1: tenha
0: essa palavra doido a gente nunca deve usar
1: nunca,
0: com ninguém.
1: Nunca,
0: né?
1: Nunca.
0: Né, nunca.
1: Eu até acho engraçado, sabe, que as pessoas que me conhecem dizem assim, quando falo alguma coisa, tal pessoa doida, eu digo, não repita isso. Ah, não, desculpa, louca, eu digo, não repita isso. Você não chama alguém de doido, você não chama alguém de louco. Puxa, o que é que eu chamo? Você não chama, você trata pelo nome. Você olha o indivíduo. Vejam só, a gente não tem regras sociais, de etiqueta social, de que você primeiro traz a pessoa, depois a condição. É pessoa com deficiência, não é deficiente. Não é escravo, é pessoa escravizada. Por que eu tenho que chamar doente, louco, doida? Não. Você chama de pessoa, uma pessoa em tratamento psiquiátrico, uma pessoa em atendimento psicanalítico. Nós nunca devemos fazer esse tipo de afirmação, porque machuca. Machuca a pessoa, machuca a família. Eu testemunhei um caso que eu nunca esqueci, e eu fiz uma correção pronta, quando alguém chamou outra pessoa de louca, e eu disse, não repita isso na minha presença. E a pessoa me olhou e disse, por quê? Eu disse, porque você está me magoando. Porque eu sei o que é essa ideia de loucura que você fala.
0: Bom, você sabe também o que é o apoio cultural, que a gente vai de 2 minutos e meio e a gente volta, Magno, com a parte final do programa.
1: Tá bom.
0: Nessa conversa, e eu tenho uma pergunta para lhe fazer aqui, que você já pode ir pensando. Como tá a gente sai de uma situação dessa? Porque se você está lá num lugar onde não tem, de repente, esse acesso. A gente já falou meio que conselho não resolve. Mas eu queria que você reforçasse isso,
1: tá bom,
0: para que as pessoas tivessem. Porque a gente sabe que na história da humanidade tiveram pessoas como Mandela preso por muito tempo e pensando lá dentro da cadeia. Enquanto ele estava preso, ele estava dentro da cadeia pensando, ele estava lá no presídio onde ele estava, pensando na humanidade numa situação bem adversa, né? Porque você conhece a história de Mandela.
1: Muito,
0: né,
1: bem.
0: Digamos, aquele filósofo que era escravo, aquele era escravo e um dos filósofos, o Epiteto, né?
1: Isso, foi escravizado.
0: Como você era um escravo, a pessoa estava escravizada lá, apanhando, levando cacete, sendo humilhado, das maiores humilhações, porque a escravatura naquela época era demais. E o cara, enquanto ele estava lá, ele estava pensando, ou seja, ninguém manda na nossa mente, só nós mesmos. Mas vamos responder isso daqui a pouquinho?
1: Bora, estou pronto.
0: Tá um apoio cultural de 2 minutos e meio, a gente volta daqui a pouquinho, enquanto todo mundo vai tomar uma água lá na cozinha. Tá contigo, Anderson Ricardo.
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6: 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De volta aqui com Resgatando a Cidadania, conversando sobre o Setembro Amarelo, com o professor, psicanalista, escritor. Agora, tu via só uma pós-graduação na NR1, né?
7: Eu estou, nesse momento, Sábio, mergulhando na NR01, riscos psicossociais e saúde mental.
6: Isso vale para a iniciativa privada e o público, né? Dentro da área da saúde.
7: Sábio, as empresas...
6: Deixa eu só dizer que a doutora Thalita Maria, a diretora da UPA, está ouvindo a gente, botou sinal de legal para a gente... Está ouvindo a gente. Provavelmente tem muita gente ouvindo, porque quando a chefe ouve, a tendência dos comandados é... Isso também é psicanálise, né? Seguir, né?
7: Sem dúvida. A psicanálise é influenciar, sabe? E a influência, ela é sempre voluntária. Você nunca consegue a adesão forçosamente. Ah, não, mas aquela pessoa fez porque eu mandei. Tá, mas aquilo não está sendo legítimo. No primeiro momento, na primeira oportunidade, aquilo se dissipa como o ar, porque não é legítimo nem essencial, ou seja, não vem de dentro, sabe?
6: A Alzeni está mandando um abraço para a gente, disse que está gostando do debate, a gente é dois irmãos, hoje é o dia dos irmãos, somos dois irmãos.
7: Não, e maravilha, deixa eu mandar um abraço também para os meus irmãos, para minha mãe, que todo sábado, meio-dia,
6: tá
7: agora meio-dia
6: e
7: 30, por conta do programa de horário
6: político. Está sempre ouvindo a gente.
7: Ouve o programa inteiro, ela adora os programas, dança... Eu não tenho dúvida que ela está super feliz porque Nando Cordel esteve conosco, ela ama Nando Cordel. Gente, eu vou usar aqui duas palavras...
6: Então, voltando aqui com a nossa conversa.
7: Isso, Sábio. Eu quero usar dois pensamentos que não são meus, mas que eu gostaria de ilustrar a sua pergunta anterior. Gente, tem situações em que realmente você não vai conseguir pedir ajuda. O que é que eu faço? E aí eu gostaria de usar primeiro um aforismo antigo, de quase 5 mil anos atrás, que diz o seguinte... Você não pode impedir que os pássaros voem sobre sua cabeça, mas você pode impedir que eles pousem e façam ninhos. Ou seja, nós não podemos, muitas vezes, impedir que um sentimento ou uma emoção ruim venha para a gente. Agora, eu posso escolher se aquele pensamento que vem, se ele vai permanecer. E aí a gente vê alguns exemplos de pessoas que foram exiladas, presas, que tiveram a sua liberdade impedida de ser usufruída, que entenderam que existe um poder, que ele é maior do que o da psiquiatria, da psicologia e da psicanálise.
6: A gente tem um aí bem perto aqui no Brasil, mas não posso falar o nome não, mas
7: não pode falar.
6: Tudo bem, a gente está impedido.
7: É verdade. E veja, esse exemplo que você está falando, como outros, foram pessoas que descobriram uma fonte inesgotável. Gente, eu vou falar isso e é verdade. Isso aqui não é autoajuda não, tá? Isso é ciência.
6: Sim.
7: Existe uma fonte inesgotável de poder capaz de transformar a realidade de qualquer pessoa.
6: Nossa memória.
7: Nossa mente.
6: Nossa mente.
7: Dentro da tua mente, Sábio, da minha mente, de todas as pessoas que nos ouvem. Independente da tua formação, da tua classe social, existe um poder que pode transformar você, eu e todo mundo. Pode levar uma pessoa a mudar o pensamento até então suicida para um pensamento de prosperidade de vida. e não é pensamento mágico, não é as leis do sucesso, não é nada disso. É um poder que habita dentro de todos nós. É um poder gratuito. E começa primeiro com o tipo de pensamento que você semeia. Pensamento. Por quê? Porque primeiro pensamento, depois vem a emoção. A gente primeiro pensa e aquele pensamento gera uma emoção, um sentimento.
6: Então, o aforismo quer dizer o seguinte, você pode até ter uma situação, mas você pode mudar.
7: Perfeito, sabe? Você pode ter a situação. Eu vou passar por decepções.
6: Aliás, não temos como evitar tê-la, né?
7: Não podemos, sabe? E mais interessante, deixa eu dizer outra coisa. Nenhum de nós tem poder para evitar emoções. Se eu tiver que sentir raiva, eu vou sentir raiva.
6: E aqueles vídeos que diz na internet que você pode controlar suas emoções? Aquilo ali...
7: Isso é diferente.
6: É diferente,
7: é diferente.
6: Tá,
7: o que
6: bem.
7: A gente precisa aprender é o seguinte. Por exemplo, eu não posso impedir de sentir raiva. Se alguém me faz mal, eu vou sentir raiva. Agora, eu controlo como eu conecto, eu respondo
6: como
7: a raiva.
6: Como eu reajo, né?
7: Como eu reajo. Eu posso devolver a mágoa, devolver a ofensa, a pancada, ou eu posso transformar. Aí eu vou usar outro aforismo que parece que está tudo encaixado.
6: Sim.
7: Que é do Jean-Paul Sartre, é um filósofo do existencialismo. Ele disse o seguinte: não importa o que a vida fez de você, o que importa é o que você faz com a vida, com aquilo que a vida fez de você.
6: Exato.
7: Se alguém te magoou, se alguém te humilhou, te massacrou, te abandonou, te ignorou, você pode pegar isso que é resultado de tudo isso e transformar em aprendizagem.
6: Ih, rapaz, o programa de hoje está entrando muito na minha vida particular. Eu acabei de receber esse aforismo agora com a minha banda. Recentemente eu tive uma série de pessoas que me jogaram no buraco e eu achei um caminho para sair por debaixo da terra.
7: E sabe o que é mais interessante que você está falando, Sávio? É que você escolheu não permitir que a ofensa fosse aceita.
6: Pois
7: deixa eu
6: é.
7: Falar uma coisa para você, gente. Como assim, Magno? Quando alguém me ofende, eu escolho se eu aceito ou não. Porque a ofensa é uma intenção de alguém de vomitar sobre você as suas
6: insatisfações. É o que está no outro, né?
7: É o que está no outro. Então, eu posso escolher, olha só, eu posso acolher ou não a ofensa do outro, e eu escolho não acolher as ofensas que não me engrandecem. Eu não escolho, eu não posso agir como se eu achasse que aquilo é impossível de ser combatido. Gente, o pensamento, ele pode ser ajustado. Você pode escolher o que pensar. Você pode decidir o que vai tomar o seu tempo. Você pode ser um negativista. Você pode ser uma pessoa que só reclama, que só chora, que só lamenta. Ou você pode produzir um pensamento diferente. Não tem nada a ver com pensamento mágico, nem de jogar para o universo. Isso é uma visão mística que eu não tenho. Eu tenho visão científica. Sávio falou sobre algo que ele escolheu fazer. Todo sábado alguém diz que o programa fez isso, mas que poderia fazer aquilo, ou que aconteceu isso, ou aquilo outro, e você escolhe continuar produzindo o melhor pensamento. Freud nos ensinou coisas lindas sobre a capacidade que o ser humano tem de mudar a sua realidade quando ele muda a estrutura do seu pensamento.
6: E Freud não estava vivendo nas redes sociais, não, viu? São
7: nunca.
6: Centenas e centenas de anos.
7: Então a gente está falando, Sávio, de uma escolha. Então eu vou reafirmar o que eu disse antes. Se você está encarcerado, se você está hospitalizado, se você está em uma condição que não permite buscar ajuda, existe um poder dentro de você que é a capacidade. William James, ele disse o seguinte: todo ser humano possui um poder extraordinário de transformar a sua vida, que só é acessível quando ele enfrenta circunstâncias adversas. E é neste momento que ele faz emergir aquilo que pode mudá-lo para sempre.
6: Mas agora alguém está ouvindo a gente dizendo, esse psicanalista aí está dizendo isso porque ele está com um carro do ano, um apartamento lá em Boa Viagem, com um jatinho para viajar para Noronha. Vem para cá e vem aqui para a serra, onde tu planta o feijão e ele seca e não nasce, onde as dívidas aumentam, a fome mata. Mas não é, ninguém está falando dessa questão social, da questão do que está dentro da gente. Então, dentro dessa minha cabeça tem algo tão grande que o ser humano ainda não conseguia estudar tudo.
7: Sávio, deixa eu dar um exemplo aqui à minha frente. Eu fico pensando, e eu confesso a vocês que já foi fruto de muita reflexão, como uma família do interior, pessoas com pouquíssima escolaridade, pessoas em uma estrutura urbanística, educacional, profissional precária, têm filhos, e deste grupo de filhos, 5 deles são pessoas cegas, numa época em que não se tinham programas de incentivo à educação, que não se tinham auxílios financeiros para alavancar, catapultar o desenvolvimento profissional. Como hoje, 50 anos depois, para alguns um pouco mais, para outros um pouco menos, para você tem estas pessoas conseguindo construir e registrar um legado que outros se referendam. Como eu tenho aqui diante de mim uma pessoa que produz tanta coisa e que talvez para alguns não tivesse a capacidade de fazê-lo. Não foi porque assisti uma palestrinha de motivação na escola, ou não foi porque um político chegou lá de terno e gravata e ofereceu uma oportunidade para a cidade grande. Foi porque você encontrou esse poder, sabe? E esse poder não estava nos diplomas que vão ser exibidos na parede. Está em acreditar que você tem direito, como todas as pessoas têm, de sermos grandes. E quando você entende que a vida é uma preciosidade, e toda vida é preciosa, toda vida é sagrada e vale a pena ser vivida até o último dia, que seja exaurido pela natureza, ou por outra circunstância que não seja você o próprio, que a diminua. Você é um exemplo de alguém sábio, que hoje faz tanta coisa, microfone Braille, maleta cultural, resgatando a cidadania, 20 anos da história do rádio ou do programa, e que faz coisas extraordinárias e que poderia permitir-se a dor e a piedade, a autopiedade de entender que eu não posso fazê-lo, porque eu não conheço outra pessoa que tenha feito.
6: Helena de Jaboatão. Será que é a Helena que estudou comigo, Helena? Se for, manda de novo aqui para mim. Helena Jaboatão. Como eu encontro esse Magno Dias? Eu não sei se é a profissão de vocês. Uhum. Sei que é de advogado, não permite dar contato. Mas, Helena, qualquer coisa, eu estou aqui, Helena. Um abraço para você. Um abraço para todo mundo de Jaboatão que está ouvindo Resgatando a Cidadania. Mas, assim, como encontrar o Magno Dias? Tem rede social, pode dizer? Pode?
7: Posso, sabe? E até dizer, olha, eu toda semana escrevo.
6: Ela também falou, este Magno Dias, eu me lembrei de Nando Cordel. Esse Magno é um danado.
7: Não, e assim, eu tô brincando aqui, fiquei muito emocionado, porque como eu tô te dizendo, eu lembro, é um menino, sabe? Escutando as canções de Nando, e eu não vou dizer que eu pretendia um dia ouvir ele falar isso sobre mim, mas eu pretendia que um dia eu fizesse a diferença. E ouvi-lo hoje brincar comigo foi algo maravilhoso. Gente, eu tenho uma rede social, eu escrevo toda semana textos mais variados possíveis, de temas também diferentes. Eu escrevi já sobre por que não devemos aceitar sermos ignorados, é um tema que está lá na minha rede social. Eu também escrevi sobre as horas posteriores, porque o silêncio é importante depois de uma ideia concebida, de uma discussão não planejada, enfim. @ psicanalista m.dias no Insta. Eu não tenho TikTok, não tenho nada disso. É só o Insta, @ psicanalista m.dias. Você entra lá, manda mensagem, eu respondo. E também estou à disposição para compartilhar ideias. Eu até brinco, sabe? Eu não sou palestrante, eu sou um mensageiro. Eu sou
6: o mensageiro. Tem um mensageiro e uma mensageira te ouvindo lá em Camaragibe. Seu Adélio, Dona Eurídice, meus pais estão ouvindo a gente atentamente. E minha irmã Judite está dizendo aqui: agradeça aí o Magno pelas palavras. Belas e lindas palavras. Gratidão. É dessa forma mesmo. E foi dessa forma que você descreveu. é, onde a gente não tinha quase nada. Aliás, o sítio onde eu moro, Magno, quando, sim, eu vou lá... Alô, Zeza, um abraço para minha prima Zeza, uhum, e a família. Quando eu vou lá, o sítio onde eu moro, onde eu nasci mesmo, lá no Torrão, não pega celular ainda.
7: Sávio, e olhem que interessante, vejam, gente, esse relato que eu fiz aqui é sobre a família de Domingos Sávio. E eu confesso a vocês que muitas vezes eu fico pensando sobre essa história... E eu conheço o senhor Adélio, que é o grande referencial de uma obra que eu ainda estou trabalhando. E é engraçado que tem gente que diz assim, mas por que não está pronta? Gente,
6: porque
7: as obras...
6: Por que não terminou?
7: Na verdade é o seguinte, é mais do que isso, Sávio. Uma obra-prima, ela precisa de tempo, ponderação e que a natureza responda. Eu estou trabalhando numa obra em que se utiliza... da história do senhor Adélio como pano de fundo para falar sobre um bispo cristão e um psicanalista ateu que aprendem juntos sobre a grandeza do ser humano. E quando eu conheci a história de Dona Eurídice e do senhor Adélio, que eu já estava pensando chamá-lo de bispo porque ele é a referência do livro, eu achei aquilo extraordinário. E eu fui pesquisar na psicanálise, no que eu conheço sobre psicanálise, e aí eu cheguei numa conclusão, não definitiva, talvez até seja redundante, porque a conclusão ela pode ser por etapa, por estágio. Esta família e estes garotos e garotas, junto com este senhor e senhora, descobriram esse poder. Não foi regra de livro, não foi palestra, não foi filme inspirado. Foi descobrirem o poder que está dentro deles de transformar toda e qualquer realidade. E o mais interessante, amigos e amigas, você que está me ouvindo aí, também tem. Sávio não é um escolhido entre milhares. Ele é um que descobriu. Eu não sou um privilegiado entre milhares. Eu sou alguém que está tentando descobrir. E você tem o direito de acessar esse poder pelo pensamento, pela reflexão, que pode transformar vida. O pensamento, a mente, ainda hoje a neurociência não conseguiu desvendar toda a grandeza das particularidades que nós podemos produzir. Como é possível um homem de 80 anos, 80 e poucos anos, que mal foi à escola, produz uma coluna todo sábado brincando de fazer perguntas e parece um comunicador profissional, falando no tempo certo, deixando a mensagem, voltando... E é um homem que, se você conhecer, vê a simplicidade da conversa, da interação, com uma lucidez absurda. Como é possível uma mãe feito a minha, que só conseguiu estudar até quinta série do primário, tem um entendimento das coisas que muitas vezes ela brinca comigo e fala, olha, Freud disse isso, mas eu penso isto aqui, o que é que você acha? Eu digo, mãe, a senhora tem razão. Como é que uma mãe, como é que a sua mãe, o seu pai que está na roça... que não foi à escola, consegue conceber ideias extraordinárias? A resposta é simples. A mesma mente de Einstein, de Isaac Newton, Sigmund Freud, é a mente que opera em você.
6: Bom, hoje conversando aqui sobre o Setembro Amarelo, você que está nos ouvindo, tem que agradecer primeiro a Deus, a vida, né? Mas você tem todo esse potencial que o Magno falou dentro da sua mente, né, Magno? E eu queria já aqui, eu me pedir aqui para tocar a música toda, a música Vale a Pena Viver, eu vou pedir para a Anderson tocar, mas sim, Magno, a gente partindo para o final, uhum, eu já queria deixar para você aqui o microfone para a gente fechar aqui nesse Setembro Amarelo, você, se precisar, alguém precisar, você também vai levar essa mensagem, isso, seja na empresa, seja na escola, seja na associação, seja na prefeitura, onde for, você também está disponível. Eu já queria deixar aqui o microfone para você e vou atender a Carla, Ana Carla, que pediu para tocar a música Vale a Pena Viver, que é o Nando Cordel com o Júnior cantando. Magno Dias.
7: Bom, Vale a Pena Viver, sim. Eu acho que não há melhor encerramento do programa do que com essa canção. Gente, eu estou à disposição para levar essa mensagem. Como eu falei, eu não sou palestrante, eu não sei palestrar. Eu só sei compartilhar ideias e trazer alguns pensamentos. Você que deseja que a gente vá conversar no seu ambiente profissional, é uma conversa leve, nada de algo tão pesado, porque a vida já tem certo peso. A gente tem que construir leveza. Quero agradecer a Domingos Sávio, que é meu amigo, meu parceiro, meu irmão, há 6 anos que nós fazemos tanta coisa junto. Dizer que este lugar é um pouco da minha casa. Eu me sinto entre familiares, a Anderson Ricardo, que também conheço há tantos anos, e dizer que tem esperança para você que sofre. Não importa a extensão da sua dor. Se é uma perda de um familiar, perda de um emprego, de um negócio, o rompimento de um relacionamento, se é uma dor de abuso, de violência, não importa a extensão da tua dor, ela tem solução. A solução é encontrar pessoas que possam te auxiliar. E não tente sair sozinho. Esse poder está dentro de você, está. Mas esse poder, ele pode se estender com outros poderes que estão contidos em outras pessoas. @psicanalistam.dias. Sávio, segue daí que eu sigo daqui.
6: Com Resgatando a Cidadania, hoje falando sobre o Setembro Amarelo, campanha de sensibilização, de combate, de enfrentamento ao suicídio, com o psicanalista Magno Dias e o cantor Nando Cordel, hoje nesse Resgatando a Cidadania 5 de setembro de 2026, que tem a competência técnica de Anderson Ricardo, a gerência da Marise Rodrigues, a Rede Brasileira de Rádio pela Inclusão. Nosso canal no YouTube, eu peço que você se inscreva, ajuda a gente a tornar esse canal maior do que ele já é, com tanto conteúdo, mas também que a gente possa levar para o YouTube a importância desse conteúdo, para que ele ofereça para mais gente, para desfrutarem dessas informações tão valorosas que nós tivemos aqui com o psicanalista Magno Dias e o Nando Cordel. Fique com a canção Vale a Pena Viver, o Júnior e o Nando Cordel cantando, e eu digo, o resgate da cidadania acontecerá de fato, Magno Dias, quando as necessidades de muitos sobrepujarem as necessidades de alguns. É com esse pensamento que eu volto no próximo sábado. Boa tarde e bom final de semana.

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1: Hora certa. 14:29.
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8: Horas e 41 minutos.

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10: Hora certa. 14 horas e 54 minutos.
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5: Horas e 6 minutos.

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7: Hora certa. 15 horas e 17 minutos.

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6: Hora certa. 15 horas e 31 minutos.

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5: Horas e 46 minutos.

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6: Hora certa. 16 horas e 2 minutos.

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6: Hora certa. 16 horas e 15 minutos.

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7: Hora certa. 16 horas e 28 minutos.

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9: Horas e 47 minutos.
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14: Hora certa. 17 horas e 11 minutos.
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4: Hora certa. 17h24.
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7: Hora certa. 17:37.
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0: 17:55.
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1: Hora certa. 18:01.
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5: Hora certa. 18h17.

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5: Hora certa. 18 horas e 31 minutos.

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4: Hora certa. 18 horas e 45 minutos.

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3: Horas e 57 minutos.

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4: Nove horas e 15 minutos.

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5: Nove horas e 30 minutos.

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3: Hora certa. 19 horas e 47 minutos.

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6: Hora certa. 20 horas e 1 minuto.

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1: Hora certa. 20 horas e 13 minutos.

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2: Horas e 36 minutos.

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6: Horas e 53 minutos.